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0: 16 graus.

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0: 16 graus.

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2: 16 graus. 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
1: 16 graus. 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
4: 16 graus. 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
13: 16 graus.

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Bom dia, bom dia. Seja bem-vindo ao programa da manhã. Eu sou a Paula Delgado, faço-lhe companhia até às 11 horas. Daqui a pouco irei disponibilizar a linha para que você possa ligar e pedir um dos temas que irão rodar por aqui à velocidade de 88.1 entre as 10 e as 11 da manhã. Mas isso é mais daqui a pouco. Começamos com os Tais Quais e este Limoeiro. Agora vamos ouvir À Toa, Luís Trigacheiro e Buba Espinho, Tu na Tua. Logo depois, Caretos com Moleirinha. Fique por aí, tenha um ótimo sábado, um excelente fim de semana.

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Estivemos com o Rio Grande, recordamos esta ponte do Guadiana. Agora vamos recordar o Vitorino com a Estação da Minha Vida, logo depois José Afonso, O Que Faz Falta. E pode ir ligando o 262-929-932 para fazer o seu pedido musical e ouvir depois entre as 10 e as 11 da manhã. Queremos que tenha um excelente sábado e um ótimo fim de semana ao som da música que gosta de ouvir.

E vamos para mais dois temas que são também eles para recordar. Vem por aí o Fernando Girão, Uma Porta no Muro, e o Paulo de Carvalho com O Meu Mundo Inteiro. Continue connosco, tenha uma ótima manhã de sábado, um excelente fim de semana. Que

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Estivemos com a música nova do Leandro, Gritar ao Mundo. Agora mais um novo tema, é do Filipe Delgado, intitula-se Se Pensas Acabar. Quanto a si, se quiser ligar, o telefone está disponível 262-929-932 para pedir um dos temas que irá rodar por aqui entre as 10 e as 11 da manhã. Bom dia, bom fim de semana.

Nós vamos acabar esta primeira hora de emissão do programa da manhã com Gustavo Reinas, Rota de Colisão, e ainda com Ana Bacalhau e Mimi Cat, tipicamente casados. Voltamos depois das 9, será depois das 9 que voltaremos também a disponibilizar a linha telefónica. Até já!

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1: A campanha do Banco Alimentar decorre este fim de semana, dias 30 e 31 de maio, para a recolha de alimentos básicos e apoio a famílias com carências alimentares. Além da recolha em supermercados, decorrem as campanhas Ajuda Vale, de 28 de maio a 7 de junho, e online em alimentestaideia.pt. No Oeste, os alimentos serão distribuídos por cerca de 9.700 pessoas, através de 62 instituições. Faz saber o Banco Alimentar contra a Fome do Oeste. A organização apela também à urgente necessidade de voluntários. O agrupamento de escolas da Benedita foi oficialmente distinguido com o selo Escola Saudável 2026, atribuído pelo Instituto de Educação, Qualidade e Avaliação e pelo Ministério da Educação, Ciência e Inovação. Esta certificação reconhece as escolas que integram de forma consciente no seu dia-a-dia a promoção da saúde e do bem-estar de toda a comunidade educativa. A Câmara de Alcobaça disponibilizou um novo geoportal municipal, uma ferramenta inovadora integrada no portal do município que vem simplificar o acesso à informação urbanística. De acordo com a autarquia, através desta plataforma, os municípios, técnicos e investigadores podem consultar de forma rápida, intuitiva e eficiente os instrumentos de gestão territorial, beneficiando ainda da funcionalidade de confrontação automática de planos. Esta nova solução representa, de acordo com o município, mais um passo na aposta da autarquia na modernização administrativa, na transformação digital e na melhoria contínua dos serviços públicos, promovendo maior transparência, acessibilidade e eficiência no acesso à informação. A freguesia de Santa Catarina vai acolher este fim de semana, dias 30 e 31 de maio, um conjunto de eventos dedicados à sua histórica tradição ligada à cutelaria. Durante o fim de semana, estará patente ao público uma exposição temática com a participação de várias empresas locais que pretendem dar a conhecer a evolução desta arte, desde as suas origens até às técnicas utilizadas nos dias de hoje. Um dos momentos altos será a inauguração da oficina do cutileiro, uma recriação fiel de uma oficina do início do século XIX, anterior à chegada da eletricidade à freguesia. O presidente da Junta de Freguesia, Fernando Fialho, destacou a declarações à Benedita FM a importância destes eventos para a dinamização da freguesia.
2: É um sonho de décadas que esta freguesia tem, criar um museu sobre as cutelarias, algo importante para a nossa terra, sendo a nossa terra o embrião das cutelarias na região. O sonho assiste há anos. Tivemos a mão à obra e, portanto, estamos a criar eventos com a perspectiva de levar essa iniciativa em frente. Tendo infraestruturas, tendo condições, vem mais gente, vem mais pessoas, poderão vir morar as pessoas moradas, temos oferta de trabalho, a mão de obra não é muita, portanto, é uma valia tremenda para a nossa piscina, para a nossa escola, para a nossa terra. Para a freguesia de Santa Catarina.
1: O programa inclui ainda a caminhada do cutileiro, que levará os participantes por um percurso pela freguesia, evocando antigas oficinas e a sua importância histórica. Ao longo dos 2 dias haverá também tertúlias, workshops e apresentações de livros, num evento que celebra uma tradição que continua a desempenhar um papel relevante na economia local. A Nazaré vai estar representada no 5º Congresso da Pequena Pesca, promovido pela Doca Pesca, em parceria com a Câmara de Peniche e com o apoio da WWF Portugal, este sábado 30 de maio em Peniche. A participação nazarena fará parte de 2 mesas redondas sobre a valorização do pescado local e identidade das comunidades pescatórias, num encontro dedicado à sustentabilidade e ao futuro da pequena pesca em Portugal. A economia portuguesa registrou um crescimento de 2,3% no primeiro trimestre de 2026, face ao mesmo período do ano passado, confirmou o Instituto Nacional de Estatística. Em comparação com o último trimestre de 2025, o PIB manteve-se inalterado. O crescimento foi impulsionado pelo aumento do investimento e do consumo privado, enquanto a procura externa teve um contributo negativo devido ao crescimento das importações acima das exportações. Os dados confirmam a estimativa rápida divulgada pelo INE em abril. A fechar ficam as previsões do estado do tempo para este sábado. Segundo o Instituto Português do Mar e da Atmosfera, é esperado um dia de céu pouco nublado, apresentando períodos de maior nebulosidade no litoral norte e centro, vento mais intenso no litoral oeste durante a tarde. 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

Uma vez mais, muito bom dia. Cá estamos de regresso com a segunda hora do programa da manhã, a iniciar com a Daniela Mercury e estas estrelas. Daniela Mercury, que este ano estará na Feira de São Bernardo, é verdade, aqui em Alcobaça. Agora vem por aí a Ivete Sangalo com a Flor do Reggae. Fique bem, tenha um ótimo sábado, um excelente fim de semana.

Chega música com Bruno Marrone, Doce Desejo, juntamente com Babado Novo, depois o Pirilampo da Fafá de Belém. Bom dia, bom fim de semana.

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Fica-me bem, Miguel Gameiro e Leonor Andrade aqui também a rodar à velocidade de 88.1 na Benedita FM, a sua rádio, a sua música. 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Vamos prosseguir com André Sardé e Maíra Andrade com a Certa.

seguir com João Pedro Paes, Santo Domingo e ainda com Paulo Gonzo, Seita de Cor e o poeta solitário Nuno Barroso. Bom dia, bom fim de semana.

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Estamos a terminar esta segunda hora do programa da manhã. Vamos ao encontro do sinal horário com o Escalém, à prova de bala, também com Marisa Liz, Gente Aberta, juntamente com Camané, e ainda a minha gente na voz de Mimiquete. 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Vamos à música e já voltamos com uma hora de discos pedidos.

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Bom dia de novo, cá estamos com a terceira e última hora deste programa da manhã aqui na Benedita FM, a sua rádio, a sua música, uma hora de discos pedidos que, se for rápida, ainda poderá pedir uma musiquinha. 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Vamos iniciar com o pedido da Maria Isabel, ligou de Santarém. Quero ouvir Broa de Mel, Tango, Tango. Dedica para mim, para toda a equipa da Benedita FM, para o padrinho Carlos Dias e Princesas, Hugo Salvador, Cremilde Santos, Helena Silva, Isabel Silvestre, com um bom fim de semana para todos e as melhoras de todos os doentes.

Vamos prosseguir com o pedido da São Simão. Ligou da Sancheira Grande, quer ouvir Madre Deus. O pastor dedica ao filho, à nora, ao irmão e cunhado, Isabel Silvestre, amiga Maria, Clara Rodrigues, Helena Silva, para mim e para todo o auditório, com um bom fim de semana para todos.

E vamos prosseguir com Vanessa Martim e Matias Damásio, porque queremos ver-nos, é o pedido que Salvador dedica para mim, para a Maria Isabel e para o pai.

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5: E não vale a pena marcar mais o nosso número de telefone, para hoje já estamos preenchidos. Vamos prosseguir com o Martim Botafogo no terreiro. É o pedido da Helena Silva, ligou da Fonte Santa, dedica para o José Luís e família, também para o Carlos Dias, São Simão, Isabel Silvestre, Ermelinda Lopes e todo o auditório, com um bom fim de semana para todos.

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1: O Carlos Dias da Sindieira quer ouvir Modern Talking, You're My Heart, You're My Soul. Dedica às suas princesas, afilhada Lourdinha Santos, José Luís, Isabel Silvestre, Helena Silva, afilhada Maria Isabel, Irmelinda Lopes, Maria Fernanda, todos os aniversariantes com feliz aniversário, todos os doentes com boas melhoras, toda a equipa da Benedita FM e todo o auditório.

A Isabel Silvestre dos Casais da Boa Vista quer ouvir o Zé Amar ou Cara Linda. Dedica para toda a família: São Simão, Ermelinda Lopes, Maria Isabel, Maria Fernanda, Carlos Dias, locutora, e todo o auditório, com um bom fim de semana.

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2: O José Luís ligou de Peniche. Quer ouvir os Century Y, Lover Y, dedicado a toda a sua família. Para mim e família, Natália Francisco, Manuela de Deus, Helena Silva, Marta Silva, Carlos Dias, Isabel Silvestre, Maria Isabel e todo o auditório.

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6: O Diogo Almeida de Peniche quer ouvir o Bruno Igrejas. Vem ver Peniche, dedica ao irmão e restante família, Manuela de Deus, Maria Isabel, para mim e para todo o auditório.

E vamos ao pedido da Ermelinda Lopes, ligou da Charneca do Rio Seco. Quer ouvir o Roberto Carlos com Lady Laura. Dedica para ela e seu marido e também para todo o auditório com um bom fim de semana para todos.

O José Cardoso ligou da Charneca do Rio Seco. Quer ouvir Marco Paulo com Nossa Senhora. Dedica para todos os ouvintes com um bom fim de semana. Eu estou de partida. Volto mais logo às 14 com as influências. Já de seguida não perca Cláudia Fragoso com 120 ao sábado. Continuação de um ótimo sábado e um excelente fim de semana.

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14: Ora então, bom dia, 6 minutos depois das 11 da manhã, eu sou a Cláudia Fragoso e cá estou com mais um 120 ao sábado do dia de hoje, 30 de maio, o último 120 ao sábado deste mês. Juntos então até à 1 da tarde, boa música, boa disposição. Vamos a isso, Sofia Câmara, The Last Encounter, logo depois vamos ter Hasta el Fin del Mundo, conto consigo.

hasta el fin del mundo para ouvir então aqui na Bendita FM. E nós lá vamos, muito bem, até à uma. 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Vamos em frente com mais música, pode ser? Vamos ao último trabalho dos Descendentes, dá pelo nome de Carolina, logo depois, La Plena.

0: Where is my husband? Boa música para ouvir nesta manhã cinzenta de sábado. O fim de semana parece que vai ser assim, com temperaturas mais baixas, ao contrário daquilo que vivenciamos ao longo desta semana. Muito calor, temperaturas muito acima da média para esta altura. Portanto, prepare-se para tempo um pouco mais fresco que vem então por aí. Para já, vamos em frente nesta hora com a Ótica e Rejoaria Santeiro. Daqui a pouco, depois dos bons conselhos, são a mim, Margarida, e também Olívio Rodrigo, The Cure.
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só a mim, Margarida, para ouvir então no 120 ao sábado. Vamos em frente. Estamos a 32 minutos do meio-dia. Lá fora a temperatura é de 22 graus. O sol esse está escondido. 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Vamos então em frente, pode ser? Olivia Rodrigo, The Cure, logo depois. Bem, logo depois ainda vamos ter também a voz de Lola Indigo. Fique por aí.

0: Moonlight. E lá vamos nós, sempre com boa música, sempre com boa disposição. Mas daqui a pouco, Gracie Abrams, também Vitor Clay com Joyce Alain e Bruno Mars, da Lazy Song. 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Vamos em frente, depois dos bons conselhos, fica aí com Gracie Abrams.
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É o abalo psicológico do Vitor Clay com Joyce Alain. Estamos a 12 minutos do meio-dia, já sabe, até à 1 da tarde pode contar com 120 ao sábado de hoje, 30 de maio, é o último deste mês de maio. 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Vamos em frente da Lazy Song. Quem canta? Bruno Mars. Logo depois é a vizinha do primeiro andar com os

bem, uma história de amor entre vizinhos. Cá estão eles com a vizinha do primeiro andar. E já estamos no final desta primeira hora do 120 ao sábado. 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Pois bem, para terminar vamos ter Justin Bieber com este Speed Demon, logo depois December 10, Infinity 1, 2, 3. Eu sou a Cláudia Fragoso, volto após o sinal horário do meio-dia. Até já!

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4: Ora então, boa tarde, 2 minutos depois do meio-dia, cá estou para a última hora de 120 ao sábado. Eu sou a Cláudia Fragoso, deixo agora com Alex Warren, Fine Place Today.

Mumford & Sons, com eles to here. E eu vou estar aqui, já sabe, até à uma da tarde. 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Ora bem, vamos então continuar na nossa área, na boa música que está à sua espera até à uma, com À Toa, Mesa Noutro Lugar, depois Nuno Ribeiro, com a Soraya Ramos, Fujo Contigo.

A voz de Olivia Rodrigo, Drop That. Deixe ficar por aí, já sabe que pode contar comigo, Cláudia Fragoso, até à uma da tarde. É o 120 ao sábado de hoje, dia 30 de maio. 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Vamos lá continuar com o colo desta feita de Margarida Vasconcelos. Depois dos bons conselhos, vamos ter Kingdom of Fear. E logo depois, bem, Porch Light. Fique por aí quando consigo.

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Kingdom of Fear. Muita música, boa disposição para este seu fim de semana na companhia da Benedita FM, já sabe, estamos em 88.1 e nada melhor do que estar desse lado, não é? Vamos ter mais música, Porch Light, logo depois Tears Won't Lie, e também em português com o Fernando Daniel e este seu Juro. Eu sou a Cláudia Fragoso, então consigo até à uma da tarde. Bom fim de semana. 88.

A música Tears Won't Lie. É verdade. E nós lá continuamos em pleno fim de semana, com temperaturas mais baixas. E ao que parece, não sei se já ouviram esta, há probabilidade de queda de neve no próximo fim de semana. É um cenário que os modelos meteorológicos mais recentes apontam. Neve para o início do mês de junho. Nunca tal se viu, pelo menos eu. Depois das temperaturas elevadas que temos sentido, a última coisa que esperávamos ouvir é a palavra neve, não é? E até mesmo frio. Mas parece que é mesmo isso que vai acontecer. De acordo com as mais recentes atualizações do modelo europeu, existe uma possibilidade de ocorrer queda de neve em Portugal já na próxima semana, mais concretamente de hoje a 8, no dia 6 de junho. Embora estejamos prestes a entrar no verão, dia 21 de junho, o tempo continua a surpreender, não é? Está bipolar, por assim dizer. Ainda assim, é importante analisar detalhes desta previsão e perceber que poderá realmente

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Pontum. Fica então por aí, estamos a 15 minutos da 1 da tarde, está com o 120 ao sábado de hoje, dia 30 de maio. Eu sou a Cláudia Fragoso e agora das Conda Feito Ovofilia, Taylor Swift.

Cá está ela, Miley Cyrus, Dream as One. E lá atrás, The Fate of Ophelia, com Taylor Swift. 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Vamos em frente, quase a terminar, é a altura de fazer aqui as despedidas. Não se esqueça, no próximo sábado, dia de neve, cá vou estar na Benedita FM a partir das 11 da manhã. Até lá, desejo-lhe um excelente fim de semana. Fico agora com Pablo Alborán, Algo de Mí. Logo depois é Love, Love, Love, de Steven Sanchez. Bom fim de semana!

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1: A campanha do Banco Alimentar decorre este fim de semana, dias 30 e 31 de maio, para a recolha de alimentos básicos e apoio a famílias com carências alimentares. Além da recolha em supermercados, decorrem as campanhas Ajuda Vale, de 28 de maio a 7 de junho, e online em alimentestaideia.pt. No Oeste, os alimentos serão distribuídos por cerca de 9.700 pessoas, através de 62 instituições. Faz saber o Banco Alimentar contra a Fome do Oeste. A organização apela também à urgente necessidade de voluntários. O dispositivo especial de combate a incêndios rurais 2026 para a região Oeste foi apresentado recentemente nas Caldas da Rainha, na sede da Comunidade Intermunicipal do Oeste, destacando um reforço operacional e melhorias no dispositivo. Na fase Delta, de 1 de julho a 30 de setembro, estarão desmobilizados 74 equipas, 368 operacionais, 84 veículos e 2 máquinas de rasco, num modelo de resposta mais rápido e preventivo. O plano inclui ainda reforço da Autoridade Nacional de Emergência e Proteção Civil, com mais meios e máquinas, além do aumento da capacidade de ataque ampliado. A Escola Profissional de Agricultura e Desenvolvimento Rural de Sester de Alcobaça promove este sábado, 30 de maio, o seu dia aberto, uma iniciativa que convida a comunidade a conhecer o trabalho desenvolvido pela instituição de ensino e a diversidade da sua oferta educativa. Como explicou à Benedita FM, José Bastos, diretor da EPADREC.
2: Estes dias abertos que nós fazemos são a oportunidade para nós darmos a conhecer a nossa escola. A EPADREC é uma escola com especificidade em que tem cursos CERF e profissionais, e nós, como temos uma componente muito prática, queremos dar a conhecer à comunidade escolar que nos visita o que é que nós fazemos. E nesse dia aberto vão ter a oportunidade de conseguir identificar quais são os cursos que nós temos, que este ano temos várias novidades, e também para experienciar a nossa caminhada imersiva, que vai passar pelos vários locais onde nós temos demonstrações e algumas para degustarem as nossas iguarias que temos da área da restauração, as demonstrações da área da parte agrícola e também na todas outras áreas ligadas à formação sociocultural e à biblioteca e ao museu.
1: O programa inclui visitas guiadas à exploração agrícola, aulas abertas com demonstração de competências, apresentação da oferta formativa 2026-2027, jogos, percursos verdes e momentos de interação com os animais de cativeiro. O município de Porto de Mós vai avançar com a compra do antigo campo da Findeira, em Miradouro, após 8 anos de negociações com a Segurança Social e a Autoridade Tributária. A autarquia já recebeu os despachos ministeriais que autorizam a aquisição, faltando apenas a assinatura da escritura. O espaço será comprado por 105 mil euros. Construído na década de 40, o campo da Findeira marcou várias gerações e recebeu em 1958 um jogo histórico do Sporting Clube Portugal e Sport Lisboa e Benfica. O movimento One Piece After Another recolheu 70 quilos de lixo na Praia da Vieira numa ação de limpeza realizada no passado domingo, que contou com 13 voluntários. Foram retirados resíduos como microplásticos, plásticos e cotonetes. O grupo afirma que há menos lixo para apanhar e já agendou novas limpezas em praias da região nas próximas semanas. Nomeadamente, a 6 de junho às 15 na Praia do Pedrógão, no dia 14 às 16h45 na Praia da Légua e no dia 5 de julho às 9h30 na praia da Cova Gala. Ponto final neste bloco informativo. 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

Olá, muito boa tarde, seja bem-vindo ao Top 10 da Benedita FM. Sou o Elvis Raimundo e vou estar consigo até às 14 horas para os 10 mais rodados desta semana aqui na Benedita FM, é o top do Airplay. Damos início à contagem desta semana com Dream As One, a canção que está no décimo lugar, é da Miley Cyrus.

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9: De regresso à contagem do Top 10, das 10 mais aqui da Benedita FM, no nono lugar estivemos a escutar Ivo Lucas com a canção Deixa Arder. Agora seguimos com a nova dos Maroon 5, chama-se All Night, no número 8 desta semana.

Está a Lady Gaga com Do The Dead Dance. 1:30 da tarde, de sábado, 30 de maio. Obrigado por estar desse lado. Temperatura na Vila da Benedita ronda os 22 graus a esta hora. Com algumas nuvens no céu, o vento torna-se fresco. Esta é a contagem do Airplay da Benedita FM, os 10 mais da semana. E no sétimo lugar está então a Lady Gaga com The Dead Dance. Seguimos já para o sexto lugar, onde está a canção Messi, da Lola Young.

Fever Dream, assim que se chama a canção do Alex Warren, que está no número 5 do top da Benedita FM. Atrás tivemos Lola Young no 6º posto e a canção Messi. Estamos a caminhar para saber quem é o primeiro lugar desta semana e atenção, a música nova que está no primeiro posto. Para já ficamos com o 4º lugar desta semana, antes dos comerciais, onde está a dupla Madonna com Sabrina Carpenter. Bring Your Love.

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5: Está na altura de sabermos quem são os três primeiros desta semana, mas ainda antes vamos olhar para as previsões do estado do tempo para hoje e amanhã. Para hoje, máximas previstas no Distrito de Leiria são de 23 graus apenas, apenas relativamente aos últimos dias, claro. As mínimas chegarão aos 15 graus com o céu parcialmente nublado, portanto estamos praticamente a atingir a máxima de hoje. Para amanhã, domingo, as máximas vão chegar aos 25 graus com o céu pouco nublado, portanto será um domingo de sol. As mínimas vão chegar aos 14, no Porto máxima de 24, Lisboa máxima de 29 e em Faro máxima de 35 graus de máxima. Tem aviso meteorológico amarelo para o distrito do Faro devido às altas temperaturas. Tempo quente são as previsões do Instituto Português do Mar e da Atmosfera. Aqui caminhamos no top de hoje para saber quem são os três primeiros desta semana e na terceira posição, Are You Better, Guy Ali.
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1: Está Pablo Alborano, número 2, com Algo de Mi, aqui no top da Benedita FM. Chegamos à altura das despedidas. E deixar com o novo número 1 desta semana. Vai para a música dos Vizinhos. Chama-se Vizinha do Primeiro Andar. No número 1 desta semana, então, o Top regressa no próximo sábado à mesma hora, entre a 1 e as 2 da tarde. Não perca já a seguir Paulo Delgado para lhe fazer companhia nesta continuação de tarde de sábado, 30 de maio de 2026, caso esteja distraído. Bom fim de semana com a Benedita FM.

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1: Boa tarde, seja bem-vindo às influências da Benedita FM. Eu sou a Paula Delgado, faço-lhe companhia até às 16 horas. Venha daí, fique connosco. Deixe-se influenciar ao longo das próximas duas horas com as músicas de ontem, de hoje e de sempre. Começamos com a música nova de Marisa Liz, Vício Difícil. Agora Rita Rocha com Diogo Pissarra, Um do Outro. 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

Prosseguimos com Bateu Matou nos Teus Olhos. Depois temos ainda Quinta do Bil, Acredita no Amor. E para recordar, teremos também Já Fumegas, lá Dolce Vita.

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Atrás, Nirvana, Where Did You Sleep Last Night? Agora falamos de alguns dos aniversariantes da semana, começando com Bob Dylan. Nasceu a 24 de maio de 1941, completou 85 primaveras no domingo. Este cantor, compositor, escritor, ator, pintor e artista visual norte-americano é uma importante figura na cultura popular há mais de 50 anos. Grande parte do seu trabalho mais célebre data da década de 60, à altura das canções Blowing in the Wind, 1963, e The Times They Are Changing, de 1964, que se tornaram hinos dos movimentos pelos direitos civis e de oposição à guerra do Vietnã. As suas letras durante esse período incorporaram uma ampla gama de influências políticas, sociais, filosóficas e literárias. Desafiaram as convenções da música pop e apelaram à crescente contracultura. Foi agraciado com o Nobel da Literatura em 2016 por ter criado novos modos de expressão poética no quadro da tradição da música americana. É assim, e assim tornou-se ele o primeiro e único artista na história a ganhar, além do Prémio Nobel, o Pulitzer, o Oscar, o Grammy e o Globo de Ouro. Vamos então recordar Bob Dylan.

Falamos agora de Klaus Meine. Nasceu em Hannover, 25 de maio de 1948, completou na segunda-feira 78 primaveras. Este cantor e compositor alemão, integrante e vocalista da banda Scorpions, a carreira nos Scorpions começou quando conheceu Rudolf Schenker, fundador da banda, junto com o seu irmão Michael Schenker, em 1969. Vamos prosseguir com Scorpions, You and I.

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1: A fadista Maria da Fé nasceu no Porto a 25 de maio de 1942, completou 84 primaveras na segunda-feira. Aos 9 anos já cantava na sua cidade natal e participava em festas particulares. Com 18 anos mudou-se para Lisboa, sendo logo contratada para cantar nas principais casas de fado e depois no Casino Estoril. O seu primeiro disco é de 1959. Alcançou sucesso em 1967 com as canções Valeu a Pena, Primeiro Amor e 20 anos. Em 1969, tornou-se a primeira fadista a participar no Festival RTP da Canção. Em 1975, junto com o marido e com o António Melo Correia, inaugurou o restaurante O Senhor Vinho, onde o fado é um dos atrativos na linha da velha tradição das casas de fado. Vamos então ouvir Maria da Fé no tema Fora de Tempo.

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4: Lenny Kravitz nasceu em Nova Iorque a 26 de maio de 1964, completou 62 primaveras na terça-feira. É um cantor, multi-instrumentista, produtor e ator, filho do produtor de televisão Cy Kravitz e da atriz Roxy Rocker Kravitz. Foi exposto à indústria do entretenimento ainda muito jovem. A sua infância foi dividida entre Manhattan e Brooklyn, o que levou à sua paixão precoce pela música, inspirada por diversos géneros e por ver os Jackson 5 ao vivo. Kravitz lançou o seu álbum de estreia Let Love Rule em 1989 e se marcou o início de uma carreira caracterizada por uma mistura de elementos rock, funk, reggae, hard rock, soul e R&B. Já vendeu mais de 40 milhões de discos em todo o mundo e hoje canta para nós Fly Away.

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1: Ivete Sangalo nasceu a 27 de maio de 1972, completou na quarta-feira 54 primaveras. Esta cantora brasileira, compositora, atriz, multi-instrumentista, apresentadora e empresária, frequentemente reconhecida pela sua voz poderosa e pelo seu carisma e notáveis performances durante os seus espetáculos. Lançou o primeiro álbum a solo em 1999. Desse álbum faz parte a balada romântica Se Eu Não Te Amasse Tanto Assim. Seguiram-se outros grandes sucessos, como Sorte Grande, Festa, A Lua Que Te Dei, Quando a Chuva Passar, Flor de Reggae, Na Base do Beijo, Cadê Dalila, Abalu, Berimbau Metalizado, Agora Eu Já Sei e muitos outros. Vamos ouvir Ivete Sangalo, que começou por ser vocalista da banda Eva, na qual popularizou temas como Areré, Levada Louca, Beleza Rara e tantos outros. Quando a Chuva Passar, é Ivete Sangalo que canta agora para nós.

Kylie Minogue nasceu a 28 de maio de 1968, completou 58 primaveras na quinta-feira. Esta cantora, compositora e atriz australiana, antes de iniciar a carreira musical, ficou conhecida por um papel na televisão na novela Neighbours, na qual obteve enorme sucesso. Só em 1987 lançou o primeiro single Locomotion. Em 1988, o tema I Should Be So Lucky alcançou o número 1 no Reino Unido. Em 1989, participou do filme The Delinquents, que também foi um sucesso de bilheteira, tanto na Austrália como no Reino Unido. Em 2000, lançou o single Spinning Around e o álbum Light Years. Em 2009, fez a sua primeira turnê na América do Norte e em 2010 lançou o 11º álbum de estúdio Aphrodite. Kylie Minogue é a artista feminina que mais calendários vendeu em todos os tempos. Desde 1989, já foram vendidos mais de 100 milhões de calendários da cantora, sendo que os mais vendidos foram do ano 2001 e 2006. Vamos ouvi-la.

Para terminar, falamos de John Fogerty. Nasceu na Califórnia a 28 de maio de 1945, completou na quinta-feira 81 primaveras. Este cantor, guitarrista e compositor norte-americano, fundador e ex-líder da banda de country rock Creedence Clearwater Revival, é considerado um dos maiores e mais influentes guitarristas e compositores da história do rock and roll mundial. Vamos então ouvir Creedence Clearwater Revival. Voltamos depois das 15. Até já.

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1: Fragmentos de processos criativos de 7 artistas. São eles Fernanda Batista, José Seneca, Luísa Baita, Madalena Caramelo, Mariana Fernandes, Richard Câmara e Sandra Casaca. Relativos a obras que emergem da paisagem e da densidade arqueológica do Castro do Zambujal, vão dar forma à exposição A Mostra, a qual já pode ser visitada até ao dia 11 de julho na Passos Galeria Municipal de Torres Vedras. Entre investigação e criação, esta exposição apresenta um conjunto eclético de elementos vegetais e minerais recolhidos in situ, que, enquanto referentes e matérias-primas, são transmutados em linguagens como instalação, desenho, escultura, som e fotografia. O município de Porto de Mós vai realizar o segundo concurso de doces e sabores, integrado na segunda feira de doces e sabores, que decorre de 27 de junho a 5 de julho no recinto das festas de São Pedro. A iniciativa pretende valorizar a doçaria tradicional e o património gastronómico local. Atenção que as inscrições estão abertas até este dia 28 de maio. A Galeria de Arte da Biblioteca Municipal Afonso Lopes Vieira, em Leiria, tem patente até ao dia 30 de junho a exposição de fotografia Rostos deste Mundo, da autoria de Carlos Figueiredo. Esta exposição propõe uma viagem visual pelos vários cantos do planeta, através de retratos que captam expressões humanas em diferentes contextos culturais. A exposição convida o público a observar atentamente cada rosto e a tentar interpretar os sentimentos que nele se revelam ou se ocultam, destacando o que une as pessoas para além das suas diferenças. Relatos de um Coração Confuso é o novo álbum de originais de Marisa Lix, que chegou na passada sexta-feira às plataformas digitais e também lojas físicas. O lançamento do novo disco vem acompanhado de um videoclipe oficial para a canção Vício Difícil, com realização de André Tentugal. E é deste modo que concluímos mais uma Agenda Cultural. Todas estas e outras notícias podem ser consultadas no site da sua rádio, em beneditafm.pt. Da minha parte é tudo. Tenha um ótimo fim de semana com a sua Benedita FM.
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15:08, início da segunda hora de influências com UB40 e Swing Low. Agora mais aniversariantes da semana, falamos de Roland Gift, nasceu a 28 de maio de 1961, completou 65 primaveras na quinta-feira, é um cantor e ator britânico, ex-vocalista do grupo Fine Young Cannibals, onde assumiu os vocais em 1985. É com Fine Young Cannibals que prosseguimos esta emissão.

Marie Fredriksson celebrava o seu aniversário a 30 de maio de 1958. Faleceu com 61 anos. A 9 de dezembro de 2019 foi uma cantora e compositora sueca, mais conhecida internacionalmente como vocalista da dupla de pop rock Roxette, que formou em 1986 com Per Gessle. Vamos então recordar os Roxette com Joyride, um tema que faz recuar no tempo até 1991.

Nicky Hayden, mais conhecido por Topper, nasceu a 30 de maio de 1955, completa hoje 71 primaveras. É um baterista britânico, mais conhecido por tocar na banda de pop punk rock The Clash, a banda que lhe damos a ouvir já de seguida. Should I Stay or Should I Go?

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15h34. Está na hora de ouvir Gypsy Kings, eles que este ano vão passar aqui pela Feira de São Bernardo em Alcobaça. Eles e não só, também a Daniela Mercury, o Nuno Ribeiro, a Ana Moura. E vai ser uma grande feira, com certeza. Vamos então ouvir Gypsy Kings à minha maneira, logo depois Daniela Mercury com Santa Helena. Boa tarde, bom fim de semana.

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Estamos a terminar as influências deste sábado. Para trás, Nuno Ribeiro, Amor Limba. Agora vamos ouvir os Búzios, de Ana Moura. Depois terminamos com Sérgio Onze e Gisela João, Que Mar É Esse? E também com Afonso do Brás e Luís Trigacheiro, o tema Verão. Voltamos para a semana. Obrigada a todos pela companhia. Continuação de um ótimo sábado e um excelente fim de semana.

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1: Alcobaça vai ter um novo monumento de homenagem aos ex-combatentes. O anúncio foi feito pelo presidente da Câmara de Alcobaça, Hermínio Rodrigues. O autarca explicou que o atual monumento existente numa rotunda da cidade não dignifica os ex-combatentes e revelou que um novo projeto está praticamente concluído. De acordo com a autarca, a obra vai ser criada pelo escultor alcobacense Thierry Ferreira.
2: Ao entendermos as rotundas, está tudo ali em cima da pizzaria. Mas não, acho que não digo isso. Nós estamos a fazer um projeto, temos estado a fazer um projeto em parceria com eles, porque nós temos a Avenida dos Combatentes, mas depois não temos nada simbólico. Temos o projeto praticamente feito, que está em condições, entretanto, mais 15 dias, menos 15 dias, virá aqui à Câmara para ser aprovado, e não tenho a menor dúvida que é o monumento que é do escultor do Thierry, a fazer em parceria com, também com acesso, por causa dos botões, ou seja, nós queremos também que seja de produtos nossos, e é um projeto que muito vai dignificar a cidade, mas acima de tudo também os ex-combatentes.
1: O novo projeto vai ser brevemente apresentado em reunião de Câmara. O município de Porto de Mós promove a 8 de junho pelas 21 horas na Casa da Cultura de Miradeira a primeira sessão pública de participação dedicada à revisão da área de reabilitação urbana e à elaboração da Operação de Reabilitação Urbana de Miradeiros. A iniciativa pretende envolver a comunidade no processo de planeamento urbano, incentivando a apresentação de ideias, sugestões e contributos que promovam uma intervenção mais sustentável, inclusiva e ajustada às necessidades da população. O Forte de São Miguel Arcanjo, na Nazaré, acolheu no passado dia 22 a cerimónia de lançamento da emissão filatélica Praia do Norte Nazaré, promovida pelos CTT em parceria com a Câmara Municipal, e a Nazaré qualifica a coleção, apresentada em formato booklet, homenageia a Praia do Norte e pretende reforçar a projeção nacional e internacional da Nazaré, associando as ondas gigantes à cultura e identidade local. Leiria prepara-se para voltar a viver a autenticidade das suas raízes com mais uma edição do Mercado de Tradição, iniciativa promovida pela Associação Folclórica da região de Leiria Alta Extremadura, com apoio do município, que decorrerá no Jardim Luís de Camões nos dias 30 e 31 de maio, portanto este fim de semana. Durante estes dois dias, o evento transforma o centro da cidade num verdadeiro retrato vivo da cultura popular da região, reunindo 14 ranchos folclóricos da região de Leiria, que darão corpo a um programa rico em música, dança e recriações etnográficas. A entrada é livre. O Sester Música Festival de Música de Alcobaça participou no Arts Festival Smith 2026, organizado pela European Festivals Association, que decorreu entre 16 e 20 de maio em Montenegro. O encontro reuniu mais de 200 profissionais da cultura e promoveu debates sobre o papel das artes num contexto global de crise, reforçando valores como a empatia, a liberdade e a paz. Segundo o diretor-geral do Sester Música, a presença no evento reforça o posicionamento do festival no panorama cultural europeu. As votações para as novas 7 Maravilhas de Portugal, dedicadas ao património construído histórico e contemporâneo, arrancaram esta sexta-feira, juntamente com o anúncio dos 147 finalistas. Segundo o presidente das 7 Maravilhas de Portugal, Luís Segadães, a edição 2026 marca o regresso do concurso quase duas décadas após a sua estreia. Após mais de 650 candidaturas, os finalistas foram selecionados por um painel de especialistas e distribuídos por 7 categorias e regiões do país. Final está marcada para 12 de setembro. É tudo quanto a notícias, estas e outras, para consultar qualquer hora no nosso site em beneditafm.pt.
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0: prepare-se para aumentar o volume do seu rádio, porque vão agora começar 2 horas do melhor da pista de dança da Benedita FM. Seja bem-vindo.
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0: O meu nome é Diogo Honório e por aqui lhe faço companhia até às 18 horas. Fique ligado aos 88.1, emissão online em beneditofm.pt. Daqui a nada, vem por aí Kelly Kay com Baba, mas para já ficamos com Silver Convention ao som deste Fly Robin Fly. Boa viagem, bom fim de semana.

0: bons sons reúnem-se todos no mesmo lugar, ao mesmo dia, sábados das 16 às 18 aqui na Benedita FM. Para trás, Kelly Kay com o seu Baba e em frente temos mais boa música. Fique para ouvir.
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0: Daqui a pouco faça conta com Crystal Waters, ao som de The Boy from Ipanema, também os Táxi com as suas chicletes, mas primeiro ouvimos Purple Disco Machine e Yes This, ao som deste Beat of Your Heart. Boa tarde, bom fim de semana e boa viagem.

0: São 16 horas e 21 minutos.
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0: Os últimos minutos, Rafaela Carra com este Pedro. Antes, os Taxi e também Crystal Waters. Vamos agora falar de futebol. Amanhã vamos voltar à bola, aqui na Benedita FM. 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
0: Quanto a nós, seguimos com a música e agora viramos o disco para música portuguesa. Bombazine, com a música do ano passado a cantarem-nos Apago Tudo, e já a seguir, Marco Paulo vem aí com Ninguém, Ninguém. Boa tarde, bom fim de semana, ao som da Benedita FM.

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1: São 16 horas e 41 minutos.
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0: pode mentir, ok? Diga lá, durante estes últimos minutos não aumentou o rádio? Claro que teve de ser. Lá atrás tivemos Donna Summer com I Feel Love, depois veio Kelly Mary com Feels Like I'm In Love e agora, do ano de 1979, diretamente para aqui, para a nossa pista de dança, Lip Sync com este Funky Town. E muito mais vai rodando até às 18 horas. Estamos a terminar a primeira hora do nosso programa, mas depois das 17 faça conta com Santa Esmeralda, Glenn Frey, Dora e muito mais. Também vem por aí mais um 5 às 5, 5 músicas seguidas sem interrupções que vão lá ter pelo meio, por exemplo, Toy e The 3 Degrees. É ficar ligado aos 88.1, a emissão online está em beneditafm.pt. Continue desse lado porque a boa música vai continuar.
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0: E até à hora certa deixo com Los del Rio e esta Macarena. Aumento o volume do rádio mais um bocadinho. Boa viagem e até já.

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Boa tarde, se só agora se juntou à sua Benedita FM, seja bem-vindo, veio bem muito boa hora. A começar esta segunda hora do nosso Disco Dita, os Stars on 45 com o seu medley de 1981. Muitos êxitos por aqui passaram e ainda lhe garanto que vão passar mais até às 18 horas. O meu nome é Diogo Honório, em frente, faça conta com Glenn Frey e Dora, mas para já... Os Santa Esmeralda cantam-nos este Don't Let Me Be Misunderstood. Boa viagem e bom fim de semana.

0: Esteja a ter um ótimo fim de semana ao som da sua Benedita FM 88.1, emissão online no lugar do costume em beneditafm.pt. Para trás, a deixarmos Glenn Frey com este êxito de 1984, The Heat Is On, e em frente, muitos mais êxitos por aqui vão passar. Daqui a nada chega o nosso 5 às 5, já sabe, 5 músicas seguidas sem interrupções. Hoje vamos ter por lá Dr. Sax a começar com Que Ressaca. Lá para o final, ainda ouvimos música brasileira, os Brilho vão-nos cantar Qualquer Coisa, logo descobrirá.
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0: Antes da publicidade, deixo com a música portuguesa Dora, canta-nos agora Não Sejas Mal Para Mim. Boa viagem.

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2: Passam 21 minutos das 17.
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0: Os brasileiros Brilho para cantarem Cheque Sem Fundos no encerramento deste 5 às 5 deste sábado 30 de maio. Também por aqui ouvimos Fine Young Cannibals, os The Three Degrees, Toy e Dr. Sax no topo da sequência. Até às 18 horas continuamos a dançar ao som dos grandes êxitos da música disco. Já de seguida, depois da publicidade, mais ou menos 2 minutos, ficamos com Barry Manilow ao som de Copacabana. Não posso perder. Boa viagem.
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0: Estamos a 19 minutos para as 18. 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

0: Nos últimos minutos, recordações dos anos 80. Agora, Van Allen com Jump. Lá atrás, Kajagoogoo com Too Shy. E é desta forma que estamos a chegar ao fim do nosso programa de hoje, é verdade. O meu nome é Diogo Honório, mas prometo-lhe que, no próximo sábado, há mais 2 horas do melhor da música disco. Primeiro dizer-lhe que a boa música vai continuar a rodar na Benedita FM, já de seguida, com a mistura de sucessos de Virgínia Rafael até às 20 horas. Depois, a proposta é para que embarque numa viagem pela música calma com António Silva, ao som do Lusitânia Expresso, que o leva até à meia-noite. Fique ligado!
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0: Até porque, até à hora certa, o deixo com este êxito de 1987. E NXS trazem-nos Need You Tonight. O meu nome é Diogo Honório, estou de volta no próximo sábado, vou-lhe tentar garantir isso, à hora de sempre, das 16 às 18. Até lá, bom fim de semana e boa viagem com a Benedita FM.

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9: Olá, viva para todos, muito boa tarde, país e mundo, bem-vindos. Seguidamente, o ponto de partida.

0: Esta feita a confirmar magníficas intemporais canções de sempre. Uma vez mais, país e mundo, bem-vindos. Obrigada, bem-ajam pela confiança. Estão no sítio certo.
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1: E seguidamente teremos uma das canções de sempre mais bonitas, não só pela mensagem, é simplesmente magnífica, as boas-vindas a Faith Hill.

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6: E sempre a estação de eleição. Uma vez mais, boa tarde, país e mundo, bem-vindos a acontecer este mês 5 do ano, que está a ser o penúltimo dia e é o mês de dupla canção de 80 Wonder.

Muito bem, esse incêndio está a acontecer este mês 5 do ano, praticamente no final do penúltimo dia. O tempo passa, as canções ficam, 32 anos consigo, por si e para si, com ritmo e baladas.

Desta feita, uma vez mais, anos 80, relembrando a rainha pop Kim Wilde, lindo deste You Came, avançamos nesta viagem.

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7: Sempre aqui a sessão de eleição, voltamos. País e mundo, sejam sempre bem-vindos até nós, bem-ajam, e para todos um feliz final de semana, a continuidade às canções de sempre da sua vida.

Muito bem, desta feita é mesmo magnífica. Aqui está a canção de sempre, que diz a verdade: ninguém é perfeito, somos humanos, erramos, acertamos e nada acontece por acaso. Sempre pela música, cada canção, cada mensagem, aqui se partilha a tal magia das canções. Obrigada por a partilhar connosco.

Lindíssimo este Beautiful Life, agora que a hora indica, tendo para o termo este primeiro espaço, uma vez mais gratos pela escolha, confiança e boa companhia. Obrigada, bem-ajam.

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Aqui está, como habitualmente, ao som do piano de Michael Nyman, temos a reentrada na segunda hora de mistura de sucessos, A Tal Viagem. Boa tarde e bem-vindos, país e mundo, onde quer que estejam, gratos pela confiança, bem-ajam, até porque nunca é demais agradecer.

0: calmo e lindíssimo este My Mortal.
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0: E sempre a estação de eleição, o sítio certo. Voltamos a viajar pelas intemporais canções de sempre da sua vida, a acontecer este final de dia, o penúltimo do mês 5 do ano.

Muito bem, magnífico. Uma vez mais o ritmo dos anos 80 nesta viagem pelas intemporais canções de sempre da sua vida e seguidamente a tal canção que diz que uma ajuda é sempre bem-vinda.

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3: 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Olá, vivo uma vez mais. Estamos de volta a acontecer este final do penúltimo dia, mês 5 do ano, mistura de sucessos, a tal viagem com ritmo e baladas, agora na derradeira parte.

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Seja muito bem-vindo a mais um Uso e Caminho Expresso, uma viagem de 4 horas pelas músicas calmas. Começamos em português com Chutes e Pontapés, chama-se Longe de Ti, depois Viviane e João Pedro Paes.

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início de mais uma sequência de Lusitânia Expresso aqui na sua rádio, uma viagem de 4 horas pelas músicas calmas, semanalmente comigo, António Morteira da Silva. Começamos com Delfins, Quinta do Bill e Roberto Carlos.

para contrariar, Rita Guerra e Rui Veloso acompanham-nos durante os próximos instantes até bem perto do sinal horário e do fim desta primeira hora de emissão de Lusitânia Expresso.

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3: Início da segunda hora de emissão de Lusitânia Expressa. Só agora chegou, saiba que já perdeu a primeira de 4 horas de emissão, que todas as semanas o acompanham numa viagem pelas músicas calmas. Começamos com Turanja, Chris Norman e Cristina Aguilera. Não falei.

duas grandes canções, diretamente dos anos 80 para o Lusitânia Express, foi o que eu escolhi especialmente a pensar em si. Daqui a pouco, Dire Straits, Your Latest Trick. Para começar, David Bowie e o espetacular

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3: Eric Carmen, os Dreamers e Genesis acompanham-nos durante os próximos instantes em mais uma sequência de Lusitânia Expresso.

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3: Início da terceira hora de emissão desta semana do Lusitânia Expresso, um espaço que, como sempre, é dedicado a muita música e poucas palavras. Vamos numa sequência onde vai ouvir, entre outros, Joe Dassin, Fergal Charkey, mas para começar, John Bon Jovi.

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5: Agora, e até bem perto do sinal horário, seguimos com cerca de meia hora de música sem interrupções, onde vai ouvir, entre outros, Poison, Madonna, mas para começar, Limahl, com o espetacular

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4: Início da derradeira hora de emissão desta semana de Lusitânia Express. Começamos com os Crowded Dolls, Don't Dream It's Over, depois os Will to Power e Robbie Williams.

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4: A próxima canção é de uma das minhas preferidas do chamado Europop. Chama-se Together in Electric Dreams, de Phil Hockley e George Moroder. Depois, Jamilia com Stop e Mort Schumann com o espetacular Sorrow.

4 horas de emissão de Lusitânia Expresso, uma viagem pelas músicas calmas. Seguimos com Paul McCartney e o espetacular Hope of Deliverance. Marcamos encontro para a semana no mesmo horário para mais uma viagem pelas músicas calmas comigo, António Morteira da Silva, aqui na sua rádio. Até lá.

0: 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Meia-noite.
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4: 16 graus.
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6: Meia-noite e 32.
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0: 16 graus.